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0: 21 horas e 42 minutos.
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0: 22h24.
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0: 22h45.
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0: 1:49.
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0: 2 horas e 5 minutos.
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1: 2:34.
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0: 2:49.
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0: 3 horas e 5 minutos.
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0: 3:33.
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0: 7:27.
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0: 7:55.
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0: 8:24.
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0: 8:37.
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0: 8:52.
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0: 10:20.
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0: 11:28.
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0: 11:51.
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0: Meio-dia.
1: E 57 minutos.
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0: 13h14.
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1: 13:28.
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3: 14 horas
0: e 36 minutos.

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0: 16h15.
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0: 19h35.
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0: 19h49.
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0: 20h59.
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